Marco Brito, teclados. Leonardo Amoedo, guitarra. Mestre Zé Carlos, que estava aqui. Violão. Nemo Antunes, contrabaixo. Laís, percussão. E ele, Capitão Theo Lima, bateria.